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1: 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Bom, gente, muito boa tarde, muito boa tarde a todos. Estamos chegando por aqui com mais uma edição mais aí do nosso encontro. Hoje edição de sexta-feira, a última edição da semana. Sextou. É, gurizada, já tão ansioso pra sexta-feira. Então tá aí a sexta-feira aí. Nesse momento aqui pela capital do progresso, 16 graus a temperatura, 16 graus o clima bastante agradável hoje. É, meio fresquinho, com sol aí bastante bom também. Pra amanhã tem uma pequena possibilidade de chuva. No domingo aqui já mudou o clima, né? Domingo já tem previsão de tempo bom, né? Segundo o nosso site aqui. Amanhã sim marca aí, né, a possibilidade aí de 90% de dar uns 4, 5 milímetros de chuva. É, pra domingo também tem uma pequena possibilidade. Segunda e terça-feira também nos indica aí que temos possibilidades de chuvisco na região. Agradecendo primeiramente a Deus, né, por estarmos aqui mais um dia, hoje, sexta-feira, dia 7 de agosto de 2026. Esta é sexta-feira, 7 de agosto, né, um mês já está finalizando a primeira semana do mês de agosto. O ano já passou longe do meio, né? Rapaz, já passa voando demais. Telefones habilitados aqui, 09-0983-516-329. 0983-516-329, tá aí pra você participar com a gente, mandar a sua mensagem, pedir a sua música, ajudar a programar aí as melhores músicas até as 19 horas. É, vamos juntinho aí programando a música sertaneja, a música gaúcha. Claro que também a música de banda, com certeza. É uma seleção melhor que a outra, né? Assim nós vamos programando hoje essa edição, mais, né? Aí a última da semana também. A última da semana, finalizando a semana aí com o pé direito. Agradecendo a cada um dos nossos amigos ouvintes que sempre nos acompanham. É, bem-vindos, bem-vindas aos amigos aqui da cidade. Alô, amigos do interior, o pessoal do sítio, da roça também. É, vamos estar aí até às 19 horas.

aí, o Talagás cantando pra gente, 17 horas com mais 20 minutos em todo o território nacional. Um abraço lá pro meu amigo Claudinho. Alô, Claudinho, tá ouvindo a gente aí? Ótima sexta-feira pra você aí, um abençoado final de semana. Vou trazer uma seleção de moda de caipira aqui, ó, lá pro Claudinho, que tá curtindo com a gente aí, no sítio, aí no sítio em São Alfredo, tchê. É, o guri vem aí de fundamento. Um abraço, Claudinho. A seleção de moda de moda de viola pra vocês aqui. Daqui a pouquinho voltamos aí com os primeiros anúncios e eventos da nossa região.

0: A gente aqui agora 17 horas com mais 32 minutos em todo o território nacional. 15 graus a temperatura nesse momento na capital do Progresso. Vamos dando sequência aqui diretamente de Santa Rita, Alto Paraná, Paraguai. 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Venha fazer esse curso de dança aí para você pegar aí os ritmos da música gaúcha, as músicas de bailão aí que a gente toca aí na região, né? Com o tio Carlinhos aí no CTG Índio José. Terá início o dia 12 de agosto e encerramento próxima, tá marcado para 31 de outubro ali no local do CTG Índio José. Vai ser uma banda do Rio Grande do Sul, um grupo gaúcho, vai fazer um bailão aí de encerramento com os formandos e o pessoal aí que vai estar presente aí. Maravilha, pessoal? Curso de dança gaúcha aqui em Santa Rita, aí entrando tendo início no dia 12 de agosto.
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0: É isso aí, maravilha, meus amigos. Agora são 17 horas com mais 37 minutos, 17h37. Vamos trazendo aqui na sequência aqui, ó. Olha, o meu amigo Beto tá ligado com nós hoje, rapaz. Mas maravilha, Betão. Um abraço pra você aí, ó. Tá, mandou um vídeo aqui. Deixa eu abrir aqui pra ver quem que mandou pra nós aqui, ó.
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0: Aí, meu amigo Beto, aí ligado na 88.3, está no trânsito, curtindo a programação. Hoje já folgou, né, Beto? Hoje é o último dia de trabalho. Aí agora já dá pra tomar umas geladas, né? Acho que tá liberado já, né? O que que tu acha? É, o guri, o Beto, na verdade, não gosta de tomar, né? É, meu amigo Beto, um abraço pra você, rapaz. Uma boa sexta-feira pra você, bom final de semana. Beto, que é um grande cantor aqui da nossa região aí. Inclusive, vamos fazer umas

Roda aí no bailão dos Silos. O Vila Silos tá vindo aí fazer um grande bailão aí no dia 22 de agosto. Aí vamos estar participando por aí, Beto. Vai por aí com nós aí, fazer uma moda com nós aí. Abraço pra você, meu amigo. Bom fim de semana. Vou trazer aqui pro Beto aqui, ó. Eles. Os Autowise com a música Rio Azul. Já voltamos aí com mais moda. Vamos trazer uma seleção de banda agora pra vocês aqui, ó. Os Autowise, Terceira Dimensão, alguma coisa diferente aí pra vocês. Já voltamos aí.

Aí o sucesso com Mato Grosso e Matias, cantando aí juntamente com o Gustavo Lima. Curtimos aí uma seleção de moda, de músicas, de banda. É, cantou Corpo e Alma, cantou Os Atuais, cantou também o Terceira Dimensão. E agora estamos aí curtindo aí o som do Mato Grosso e do Matias aí, participação aí com o Gustavo Lima. Agora são 17 horas com mais 49 minutos em todo o território nacional. É, vamos seguindo por aí. Abraço lá pro Claudinho. A dona Lenice também, um abraço pra Lenice lá de São Alfredo, ligado com a gente também. É, vamos ver quem mais nos ouve aqui, que hoje, edição aí de sexta-feira, a última edição da semana, com certeza. Segunda-feira estaremos de volta novamente por aqui, se Deus permitir, nós estamos aqui, né? Mas enquanto isso, vamos junto até às 19 horas. Um abraço lá pro Lambari. Alô, Lambari! Estão curtindo a programação aí, a gurizada do Pacuquá aí, a fula aí na colheita. É, hoje deu pra trabalhar um pouquinho, com certeza aí, né? O pessoal da roça deu uma trégua o tempo hoje. Deu, inclusive, na parte da manhã, deu umas pancadinhas de chuva aí, uns pingos. É, tive hoje na Formosa, na antes do meio-dia. E foi de molhar um pouquinho o asfalto por aí. Mas no decorrer do tempo aí, abriu o sol aí, veio com força, né? Abraço, gurizada. Aí da Formosa também que nos ouve. A Inês tá ouvindo aí. Hoje sexta-feira. Com certeza já estão aí nos últimos minutos de trabalho, né? Maravilha! Vamos trazer uma seleção de valsa. Valsa sertaneja. Aí é lá, especialmente lá pra Inês, pro pessoal de Formosa que se liga com a gente também. Tá.

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1: Olha aí, curtimos aí o sucesso com o Edson Hudson, Escândalo de Amor. Escândalo de Amor também teve pra nós, cantou aqui, ó, Trio Parada Dura. Cantou também Jean Giovanni, Mato Grosso Batinha, entre outros aí, uma seleção de música sertaneja, música boa, música que tem histórias. Ah, vamos seguindo aqui agora, 18 horas mais um minuto pontualmente em todo o território nacional. 18:01. Vamos dar aqui, passar aqui os nossos convites aqui de festas e eventos. Comunidade São Roque do quilômetro 9, convida o povo em geral para a grande festa patronal, a realizar-se no dia 16 de agosto de 2026. 16 de agosto de 2026. 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
1: É isso aí, vamos dando sequência aqui agora das 8 horas com mais 3 minutos. 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

Valeu, Serranos aí, cantando pra gente. Também, pessoal, deixa eu pegar aqui, ó, no dia 6, dia 6 de setembro, tá logo aí também, vem chegando aí a 28ª Festa Tradicional del Cupim, né? A 28ª Festa do Cupim, organiza Capilho Divino Espírito Santo do bairro Sinuelo. A programação, às 9h30 da manhã, vai ter a Santa Missa, às 9h30 horas a Santa Missa. Ao meio-dia, aí o grande almoço, delicioso com cupim, assado e outras comidas também aí. Vai ter, aí o pessoal tá vendendo aí já, né? Aí, ó, os kits cupim e kit assado também já. Opa, tá trazendo aí o telefone aí do pessoal da comissão aí pra vocês aí. Venha com sua família e amigos e será um dia muito especial aí para você compartilhar, celebrar, né? E claro que sim, participar aí dessa grande festa, 28ª Festa do Cupim. Ao meio-dia aí um grande almoço com um delicioso cupim e também assados, churrascos e saladas variadas. Às 15 horas será início a tarde dançante. 15 horas início aí do matiné dançante pro povo presente. Com Denilson Gaiteiro e companhia, vocês são os nossos convidados aí. Dia 6 de setembro, guarde essa data e vem chegando aí a tradicional Festa do Cupim. Alô, meus amigos do Sinuelo, vou trazer uma moda aqui, ó, do João Chagas Leite. João Chagas Leite, a música é Desassossego. A música gaúcha, a música que fala um pouco aí da cultura gaúcha também, né? Claro que sim. A música nativista. Daqui a pouquinho voltamos aí com mais músicas pra vocês. 0983-516-329 é o contato pra você pedir a sua música, ajudar aí até às 19 horas a programar as melhores músicas pra vocês.

Do Oswaldir e Carlos Magrão, essa dupla que era maravilhosa, né? Oswaldir e Carlos Magrão, uma das melhores duplas do Rio Grande do Sul aí. É, infelizmente acabou separando a dupla, né? Cada um seguiu pro seu caminho, né? Mas enfim, deixaram muitos sucessos, muitas músicas boas, né? Que fizeram. Marcaram épocas, né? Oswaldir e Carlos Magrão. E hoje cada um segue o seu caminho, né? Com a música também, a música gaúcha, o Oswaldir, eu acho que seguiu na carreira solo com música gospel, se eu não me engano. Abraço lá pro Adalto Padilha. O Adalto Padilha tá ligado comigo, tá ouvindo a programação. Ó, o guri aí, ó, rapaz. É, ó, ele aí. É, o guri tá curtindo a programação aí. Abraço, meu amigo Adalto. É, deixa eu ver quem mais tá ouvindo a gente aí. Quem mais tá ligado comigo aqui? Deixa eu ver aqui, rapaz. A minha amiga Cádia Prigol também tá curtindo a programação. Um abraço pra você, Cádia. É um ótimo final de semana pra você, pra toda a família. Abraço lá pro Jaime também. Bom fim de semana, Jaime. Abraço pro pessoal aí da comunidade de São Luís. Alô, São Luís. Já deixamos amarrada a festança aí pro ano que vem, né? Dia 1º de agosto de 2027. Aí na comunidade de São Luís já tudo certinho.

0: abraço lá pro Adalto. O Adalto que ontem ganhou o copo aqui na programação. Diz que vai no baile sábado. Vai tomar umas biritas aí, né, Adalto? Vai lá inaugurar o copo.
1: Olha aí, ó.
0: É, o Piazinho vai no baile, vai sortir pro bailão aí, de repente arruma alguma coisa, né, Dark? Vai que dá certo. Abraço, Adalto aí, tá curtindo a programação todos os dias, nos ouve aí quando ele pode, que tá por casa aí, sempre tá ouvindo a gente aí. E ele sabadão vai ter aí já garantido o copo no ingresso ali, que ele já ganhou o copo ontem na ligação aqui. E vai estar aí com o grupo Sintonia aí no bailão de aniversário dos 3 anos aí do grupo Sintonia. A Fátima tá ouvindo a programação também. A Fátima pediu uma música pra ser feliz do Daniel. Pediu a música pra ser feliz. Tá mandando, oferecendo pras amigas, pra todos que gostam. Mandando lá, vou mandar lá pro Ademir também, tá ouvindo nós aí. O Ademir também pediu música pra nós. Vamos estar escolhendo aqui daqui a pouquinho uma música aí pro Ademir. Mas a Fátima pediu a música do Daniel. É, deixa eu ver aqui. Pra ser feliz. Do que é que o ser humano necessita. Vou trazer essa música aqui na íntegra agora. Sucesso. E já voltamos em seguidita aí.

sucesso aí com Zezé de Camargo e Luciano, 18:31, 18:31 em todo o território nacional. Um abraço lá pro meu amigo, pro Ademir Pagliotto. É, ele tá curtindo a programação aí no sítio. É, pediu uma música pra gente aqui, a nossa escolha aqui, mandando aí pra todos os amigos, pra todo o pessoal do grupo. Dizer que domingo tem festa da terceira idade, Esquina Gaúcha, vai estar por lá aí, né? Alô, pessoal da melhor idade, Esquina Gaúcha. É, e no caso do Ademir, né, ele tem bastante motivos, né, a prenda vai estar por ali, né, Ademir? Mas é isso aí, então vamos estar vendo aí se de repente vamos dar uma chegada por lá. Abraço, meu amigo Ademir, né, ele tá pedindo uma música da nossa escolha aqui, oferecendo pra todo o pessoal do grupo, também oferecendo aí pra sua amada, né, a dona Fátima. Abraço lá pro Ademir aí, uma ótima sexta-feira, meu amigo.

RC agora 18 horas com mais 32 minutos, 18:32 em todo o território nacional. Olha aqui, deixa eu pegar aqui o convite de eventos aqui, pessoal, também aqui na nossa região aqui, ó, 23 de agosto, Santa Rosa de Irmandaí, vem chegando aí 25 anos de ordenação no Ministério Pastoral do Pastor Armando e também da Pastora Mariela, nossos amigos aí, né, de Santa Rosa de Irmandaí. Terá início às 9h30 com o culto de agradecimento ali, às 9h30 tem o culto. Ao meio-dia, um tradicional e delicioso almoço com buffet livre, um almoço muito bacana. É, e também aí logo após o almoço,

0: a banda ativa cantando pra gente. Olha só, são dos cambichos, os serranos aqui também vem chegando. O curso de danças gaúchas aqui em Santa Rita, no local do CTG Índio José. Vai ter início aí no dia 12 de agosto, às 19h30, com o instrutor Elton Carlos, o tio Carlinhos e a tia Elisa dos Anjos também aí. É o pessoal, a dupla aí com o tio Carlinhos e a tia Elisa aí que ensina aí as danças de salão. É o bugio, o chamamé, a valsa, a vaneira, shots, rancheira, vaneirão, marchinha, entre outros ritmos aí. Venha fazer esse curso se você não sabe ainda dançar, ou talvez já fez curso e quer aperfeiçoar um pouco mais de conhecimento. Fale com o tio Carlinhos aqui, 0983-588272. 0983-588272. E também terá o encerramento do curso no dia 31 de outubro, aí no local do CTG, com um grupo que vai vir diretamente de Caxias do Sul para fazer aí o baile de encerramento. Então é esse convite bacana aí, né? Pro pessoal que não sabe dançar as danças de salão ainda, às vezes, né? Tá meio perdido, é igual segue em tiroteio. Aí faça curso de dança, aperfeiçoa aí, convide sua namorada, seu namorado. Faça em família, com a esposa, com o filho, com a filha. É sempre bom aprender, né? E já ensina a gurizada também aí, né? Pros bailões aí, que é muito bacana. É um bailão, eu falo assim, é um dos melhores lugares pra juventude ir, né? Pena que não vai quase mais hoje em dia, né? Vão aí pra esses botecos, esses outros negócios, é onde fuma esses trem diferentes aí, cheira um pó, sai tudo louco. Rapaz, aí sai tudo doidão depois aí, né? E realmente nos bailões aí é uma dança. As danças são mais saudáveis, né? Não tem tanta firula ainda. Então aí dá um ambiente diferente aí pra gurizada. Então vem aí, leva seu filho, sua filha aí fazer esse curso também com você. É interessante aprender a dançar, né? Maravilha, então. Curso de dança gaúcho terá início aí no dia 12 de agosto. Encerramento no dia 31 de outubro.
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0: Um abraço lá pra gurizada que nos ouve lá no 32. Alô, meu amigo Martelo, o Amor Martelo. No 3 de maio, nossos amigos ouvintes também, o Juliano, sempre nos acompanham aí no 3 de maio. O Gaúcho, o Mille, o Gaúcho, tá ouvindo nós também, com certeza aí. Um abraço pessoal pra esse povo maravilhoso aí do 32. Adalto também tá sempre ligado com a gente aí. Meu amigo Paulo Justin, Paulo Gaúcho, Dona Rosa. Ana Rosa aí, pessoal do Cerro Largo. 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
0: Amém, meus amigos, não esquecendo aí que no dia 16 de agosto, comunidade São Roque do quilômetro 9 está de festa, né? Estará em festa patronal. E o convite especial a todos os amigos aí da região aí, quilômetro 9 e toda a região aí, vem se estar presente conosco aí nessa grande festa aí, ó. Terá início às 10 horas da manhã e com a celebração da Santa Missa logo após ao meio-dia, um delicioso almoço com churrascos e diversas saladas e bebidas geladas também vai ter aí. A partir das 14 horas aí acontecerá o tradicional bingo e torneio de 48. Logo após, às 17 horas aí terá início o grande mate baile dançante com Danilson Gaiteiro e companhia. E vocês são os nossos convidados. Esse dia 16 de agosto, na comunidade do quilômetro 9, comunidade São Roque. É sexta-feira, gurizada. Sexta-feira é o último dia da semana. Mas muita gente ainda está trabalhando, né? Sabadão está chegando aí logo mais. Até meio-dia, muitas empresas trabalham até o meio-dia, algumas até a tarde, né? Mas aqueles que estão de folga podem tomar uma birita hoje, pode tomar, claro que sim. Já tá liberado aí o líquido aí pra água que passarinho não bebe. É, alô, meu amigo Adalto, pode tomar, já tá liberado, rapaz.
2: Olha ele aí, ó.
0: Já pode tomar um trago, menino. Saludo para os nossos companheiros de trabalho. Tá por aqui hoje nos estúdios aqui meu amigo o Raul, né? O Raul tá por aqui. O meu parceiro também, o Ramon Gomes, vem em seguida aí com La Noite Tu Música. Meu companheiro também, Dario, já se foi a sua casa. Seguramente já está chegando por aí, né? Saluda a todos os amigos. Cristian Zavala também tá ouvindo nós aí, tá na sintonia. Ele tem na programação aos domingos da manhã, Zita, às 8 e adelante, né? Abraço, meu amigo Cristian Zavala.

0: um sambado por aqui. É, meu amigo Ademir, dizendo que se tá com o freio de mão puxado, o carro já não anda direito. Abraço aí pro Ademir. Abraço lá também pro pessoal aí da Esquina Gaúcha, meu amigo Betão. Betão sempre nos ouve. É do Darcy também, é. Darcy Chimaneco, pessoal aí no sítio. É, gurizada aí também nos ouve também sempre. Obrigado pela audiência. Meus amigos aí da comunidade da Esquina Gaúcha.
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0: Nós na seleção gaúcha aqui, já voltamos em seguidita e estamos chegando já no finalzinho do programa, finalzinho já. Vamos trazer aí os serranos aqui, a Bailanta do Tibúrcio, mandar pra gauchada presente que tá ouvindo nós hoje. Alô, gauchada, pessoal do Rancho Gaúcho aí, aquele abraço.

0: Dançando o bugio, meus amigos, vamos chegando aí no finalzinho da programação. Finalzinho da programação, agora já são 18 horas com 53 minutinhos. Vamos desejar a todos aí um final de semana muito abençoado, com a proteção divina, claro que sim, sobre cada um de nós, sobre nossas vidas. Se Deus quiser aí, né? Com certeza vamos estar de volta segunda-feira, a partir das 17 horas e minutos aqui com você, com o Encontro da Música, aqui com o Denilson Gaiteiro. Segundona a partir das 17 horas.
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0: Agora deixando um abraço a todos vocês, né, que nos acompanharam. Alô, meu amigo Marcos de Naranjal, aí do Salão Municipal. Meus irmãos, aí a família Machado. Gurizada toda aí, meu pai e minha mãe aí, se estão ouvindo nós aqui. Um abraço a todos vocês. Querendo Deus, segunda-feira vamos estar de volta. Vamos deixar aqui a última da programação. E na sequência seria Guilherme Gomes, ela no Tito Música, com a música romântica, a música internacional para você curtir. E também toda madrugada, música 24 horas aqui na Rádio Progresso FM. Um abraço a todos. Até segunda-feira, se Deus quiser.